graças ao bom trabalho aqui do Ricardo do Camargo, que é o sonoplasta, o técnico, o apresentador, o locutor e o que opera as máquinas por aqui e que leva até você o entretenimento do rádio todos os sábados. É este encontro tão fabuloso, tão fantástico, tão encantador que nós vivemos juntos nas noites dos nossos finais de semana. Por isso, mais uma vez, obrigado pelo carinho da sua audiência. Saiba todos vocês que é uma honra muito grande ter todos vocês aí do outro lado do alto-falante ou do seu fone de ouvido para nos ouvir, para nos escutar e fazer com que todos vocês possam pensar, meditar, relembrar momentos bons e dar aquele descanso para a nossa mente que é tão importante. Não é verdade? Seguimos juntos. O que mais eu vou falar nesse bloco para você é sobre Carlos Torres Pastorino. Carlos Torres Pastorino em minutos de sabedoria. Sempre nós aprendemos com ele e é sempre importante ele estar falando para nós. Como ele diz agora, ó, abre aspas, tá uma lua bonita, você sabe que tá uma lua descendo agora a Pio 12, a nossa querida Avenida Pio 12, olhando para o lado, descendo a Avenida Pio 12, você olha para o lado da usina, aí você vê a lua ela tá como se fosse uma rede, imagine uma rede, nessa posição, ao meu ver, foi esta lua que nós estamos vivendo agora, que a Tarsila do Amaral se inspirou em fazer o Abaporu com a lua. Percebe que no desenho dela tem a lua, que é um formato como se fosse uma rede. E eu acho que é a mesma lua, porque não muda nada os cosmos, o universo, o nosso satélite natural, que é a lua. E um dia, como uma noite dessa que estamos vivendo, Tarsila do Amaral se inspirou há muitos anos atrás e pintou o quadro que hoje é muito famoso. Carlos Torres Pastorino, mantenha sua mente limpa de qualquer pensamentos ou menos dignos, só assim conservará serenidade e paz. Como base de felicidade que chegará a você. O corpo é o reflexo da mente e a mente é o reflexo da nossa alma, que é o nosso verdadeiro eu. Pense coisas nobres e elevadas e seu corpo manterá inabalável a saúde, trazendo-lhe felicidade que quanto almeja.

0: 21h15.
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3: 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E nós ouvimos Lobão, Decadence, Avec, Elegance, Decadence, Avec, Elegance. E depois A Queda. Lobão, o nome artístico, mas o nome dele é João Luiz Jordenberg Filho. Nasceu no Rio de Janeiro, dia 11 de outubro. De 1957. É cantor, compositor, músico e escritor. Um dos grandes nomes da cena do rock nacional, compôs sucessos como Me Chama, canção muito famosa na voz de vários intérpretes, que ficou na 47ª posição das maiores músicas brasileiras, segundo a Rolling Stones. Vida Louca Vida, regravada por Cazuza, Coração Psicodélicos, Rádio Blá e Esta Noite Não. Lobão, na nossa programação, e nós ouvimos Decadence Avec Elegance e depois A Queda. E estamos vivendo o inverno ainda, onde ele se finda no mês de setembro, mas estamos vivendo no inverno, e agora essa transição do inverno para a primavera, que entra em setembro, nebulosidade, vento, às vezes esfria, chuvisca, chove, às vezes até trovoadas, e assim por diante. É um tempo onde nós vivemos em uma semana, sabe? Em uma semana nós vivemos todas as estações do ano. Faz frio, faz calor, faz vento. É, haja corpo. Os idosos que sofrem, as crianças que sofrem. Não só eles, como todo mundo. Então, vamos ingerir vitamina C, limão, laranja, tudo que é derivado de ácido é bom, bem natural, faz com que o seu corpo fique imune às tão trágicas mudanças rápidas do nosso tempo. O programa Rock Brasil vai apresentar a todos vocês o mundo da música, viu, gente? E o mundo da música desta noite vai ser em contagem regressiva. Os hits de sucessos, os mais tocados, as mais conhecidas, as mais dançantes, aquela que faz o nosso corpo arrepiar. Sim, claro, em contagem regressiva no mundo da música daqui a pouquinho na nossa programação. E eu falo para você às 10 em contagem regressiva. Por aqui, na nossa programação, eu falo, a partir de agora, nós vamos começar na posição de número 10, Band Boys Blue, e a música Pretty in the Grill. Na posição de número 9, vamos ter Asian Tumanden, e a música Tetkin Mom. Na posição de número 8, Jack e a música Let's Go. Na posição de número 7, George Burton Sacton e a música Numa Paloma Blanca. Na posição de número 6, vamos ter Cats on the Tree e a música Silent Call. Na posição de número 5, Ferran Rose e a música Dream. Na posição de número 4, vamos ter Derry e a música Like the First Time. Na posição de número 3, banda Hammerfall e a música Templars of Steel. Na posição de número 2, Ice Rose e a música Crazy E na posição de número 1, vamos ter Kenny e a música Cyan and Midnight. São essas 10. São esses 10 hits em contagem regressiva no mundo da música. Por isso, não saia daí. Não perca. Daqui a pouquinho, Mundo da Música. Sigamos juntos com todos vocês. Quem pensa em cair na vida? Acredito que ninguém pensa isso. Infelizmente, existem pessoas aqui na Terra fazendo coisas apenas pelo seu interesse, abusando da hierarquia que lhes foi imposta. A humildade é a parte mais bela da sabedoria.

0: 21h31.
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2: 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Nós ouvimos Fausto Fawcett e a música Android Nisei. E depois Kátia Talismã. Fausto Borel Cardoso nasceu no Rio de Janeiro, dia 10 de maio de 1957, mais conhecido como seu nome artístico, Fausto Fawcett, é um cantor, compositor, letrista, romancista, contista, dramaturgo, jornalista, ator e roteirista, famoso pelas suas frequentes da literatura cyberpunk no Brasil. Suas composições mais famosas são o sucesso de 1987, Kátia Flávia e Godiva de Arajá, Rio 40 Graus, gravada por Fernanda Abreu em 1992, e Balada do Amor Inabalável, gravada pelo Skank em 2000. Tantos artistas e bandas gravando os sucessos de Fausto Fawcett, e que faz parte da nossa programação. E nós ouvimos Android Nisei e depois Kátia Talismã. O programa Rock Brasil é o programa Rock Brasil, mas não deixa de tocar músicas internacionais por aqui também, viu gente? E daqui a pouquinho nós vamos ter por aqui na nossa programação a Trinca Gringa. A Trinca Gringa é o ritmo rockabilly, que todo mundo gosta, que todo mundo dança, que todo mundo agita nos salões aí da vida, nas pistas. Então quando toca é impossível ficar parado. Ritmo rockabilly é o que o programa Rock Brasil vai trazer para nós no quadro Trinca Gringa. Portanto, não saia daí. Eu vou falar para você o que vai rolar aqui na Trinca Gringa. Deixa eu preparar aqui, ó. Então, nós vamos ter na Trinca Gringa desta noite aqui, ó. Nós vamos ter Jukebox Kiss e a música Rock and Roll Story. Em seguida, Family e a música Eat Boy Beer and Car. Depois, Hollywood Work e a música I Can't Mourn Beautiful Time. São essas três, em ritmo rockabilly. Não saia daí, não perca, não desligue o seu rádio, não mude de estação, não saia da plataforma digital. Fique com a gente, fique aqui na nossa companhia. Estamos levando a todos vocês o entretenimento do rádio que nós gostamos muito de paixão. Quero também dar os parabéns ao TG-02011 da cidade de Capivari, onde hoje eu estive presente, eu aqui o Camargo, estive marchando, hoje eu marchei lá, fiz flexão de braço também. Fizemos 20 flexões de braço. É mole? Tá bom pra você? Olha só, vou explicar pra vocês o que aconteceu na data de hoje. Na data de hoje, dia 15, está se comemorando, no próximo dia 18, dia do veterano. Dos veteranos, aqueles que serviram o TG, o exército, e que prestaram contas à nossa nação brasileira, servindo a nossa pátria tão amada. Então os veteranos todos eram convidados. Tem o grupo Se alguém quiser e deseja que serviu o tiro de guerra, o TG, tem os grupos, é só acessar lá e tem todas as informações necessárias para que todos vocês possam estar sabendo. Hoje eu tirei fotos e também tivemos a cerimônia, o desfile da tropa. Tivemos lá na presença do ilustre, excelentíssimo sargento, primeiro sargento Edu, onde também tivemos lá na sede do tiro de guerra a despedida do Felipe. Parabéns, Felipe, pelo seu brilhante andamento, pelo seu brilhante trabalho à frente da Secretaria do Tiro de Guerra 02011 de Capivari, onde permaneceu durante 12 anos. Sei que não foi fácil enfrentar a prefeitura, os trâmites. Teve muitos puxões de orelha, como também o aprendizado que você vai levar aí, ó, pro resto da sua vida, viu, Felipe? Então receba a nossa homenagem aqui do programa Rock Brasil para você, que prestou serviço durante 12 anos no tiro de guerra na frente da secretaria. Um excelente apresentador que você é no microfone, que fala a verdade, que fala de uma maneira fantástica e todos entendem, trazendo a verdadeira informação para todas as famílias e todos ali presentes durante esses 12 anos que você teve à frente da secretaria do TG-02011, Felipe. Parabéns, que essa sua nova jornada possa ser brilhante como você foi até o presente momento. A dedicação e a nossa homenagem aqui do programa Rock Brasil para você. E tivemos também a placa da turma do TG de 2025 que serviu. Estavam todos por lá. Os cabos estavam por lá, com camiseta e tudo, nome, os familiares, todos presentes. Cantamos a canção do exército. Foi muito bonito. Tiramos fotos e eu tive a honra de poder estar pegando a caixinha e eu marchei com a caixinha e tocando a caixinha na frente de todo mundo ali na quadra, onde depois tivemos a confraternização de café, refrigerante, bolo. Tivemos ali também salgados, um café da manhã singelo a todos os convidados que ali estiveram presentes na data de hoje no TG, no TG 020011 de Capivari. Foi muito legal, muito bacana, uma satisfação. As lembranças que passam na minha cabeça, é só quem serviu e que sabe o que é, o que eu estou falando, certo, gente? E uma história que aconteceu, um fato, que essa semana o primeiro sargento Edu, ele foi pular de paraquedas, ele pula em diversos cursos de formação, o paraquedas rasgou, mas ele está vivo, profissional que ele só. Veja que é tão seguro o paraquedismo que tem reserva. E aí deu tudo certo. Ele falou para nós hoje lá. Muito bacana ele. Simpático, simples. Um grande homem aí e que sempre prega e preserva. E fala da família. Que toda pessoa tem que cuidar de sua família como se cuida de si mesmo. Certo, gente? Tá aí, então, esta grande homenagem do programa Rock Brasil a todos os veteranos que serviram o Exército Brasileiro e o TG 02011, que é uma sede centenária. Sim, devemos lutar para conseguir uma estabilidade e um conforto melhor para nós mesmos e para a nossa família, mas nunca esquecer das outras pessoas que precisam também. Ontem eu era inteligente, queria mudar o mundo. Hoje eu sou sábio, estou mudando a mim mesmo.

0: 21h49.
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3: O meu rádio, nosso rádio está ligado na RFM. Nós ouvimos Jota Quest, Te Ver Superar, e depois Um Dia Pra Não Se Esquecer. Falando da banda Jota Quest, é uma banda de rock formada em 1993 na cidade de Belo Horizonte. O conjunto nasceu com o nome de Jota Quest, com a pronúncia em inglês, Dream Quest. Rogério Falzino, o vocalista da banda, começou a sua atuação no conjunto após ser escolhido em um teste com mais de 18 candidatos, e ele foi escolhido e está até hoje à frente do vocal da banda Jota Quest. E por aqui no programa Rock Brasil nós ouvimos Te Ver Superar e depois Um Dia Pra Não Se Esquecer. Valdecir, mais conhecido como Mortandela, também o seu filho Gabriel. Xandu, mais conhecido como Chechel, assim você acaba com seu pai cabeça lá na garagem do Xandu tomando uma gelada. Sexta Rock no Bar do Binho, Joãozinho. Wesley, mais conhecido como Lei. Turma do João Sem Braço. Festival Rock em Solo, Guns N' Roses Cover. Na Praça Central 2008, Roxinho, ala calota, falando de nós na rádio de novo, Roxinho. 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Estamos vivendo o final de semana da RFM e a antena da RFM está bombando, liderando de audiência de canto a canto no programa Rock Brasil e em toda a sua programação. Tivemos o programa Só Brasil com o apresentador José Aparecido. Peça o seu sucesso a partir das 4 horas da tarde, depois uma hora do baú da R e depois aproximadamente ali, ó, na Pinta, 8 horas da noite, 20 horas, no sábado, programa Rock Brasil comigo aqui, Ricardo Camargo, homem do escote preto, Rob 94. Também tem o site radiorfm.com.br, pelo zap 997-99-5800, também pelo telefone 3496-1076.
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E nós seguimos juntos com todos vocês. Vamos agora para o mundo da música. A contagem regressiva dos hits mais tocados e mais conhecidos e mais pedidos das rádios, dos shows, dos palcos, das apresentações. Então, ladies and gentlemen, a partir de agora, o mundo da música.

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4: 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E por aqui, nós chegamos ao final do programa Rock Brasil desta noite, deste final de semana, deste sábado, deste dia 15 de agosto 2026. Que alegria no meu coração poder estar aqui na comunicação com todos vocês. Muito obrigado pelo carinho da sua audiência que ficou com o rádio ligado até o presente momento, ouvindo os sons, os hits, as músicas internacionais, as músicas nacionais, o entretenimento, as informações, a nossa conversa, a nossa companhia e a sua carona. Convido todos vocês no próximo sábado a estarmos juntos, reunidos novamente, para curtir o rádio, para curtir as músicas, os hits nacionais e internacionais, aqui no interior do estado de São Paulo, cidade de Rafar, São Paulo. Ô São Paulo, terra da garoa, estado de São Paulo maravilhoso, que possui esta encantadora cidade de Rafar. E também a encantadora cidade de Capivari. Porque aqui do alto da cidade de Rafar já posso observar as luzes da minha querida Avenida José Aniquino e também as luzes da minha querida Avenida Pio XII. Assim foi mais um programa Rock Brasil aqui pela RFM, comigo, Ricardo Camargo, homem do escorte preto Rob 94. E vamos embora porque, você já sabe, o galo canta cedo. Um ótimo finalzinho de sábado para todos vocês, um domingo e uma madrugada. Primeiramente, espetacular com bons sonhos e descanso. Um domingo especial, uma semana iluminada no seu caminho, para que não tropeces e não caia em nenhuma armadilha. Porque eu tenho certeza que a fé que está dentro do seu coração move montanhas e você vai superar, você vai conseguir, porque você é uma pessoa guerreira, porque você é uma pessoa guerreira, guerreira e guerreira. Vamos embora porque o galo canta cedo. Chega um momento na vida que nós aprendemos. Aprender sempre fez parte de todos nós. Nunca é tarde, porque com o aprendizado outras pessoas vão se beneficiar também. A gente vive esperando que as coisas mudem, que as pessoas mudem, até que um dia a gente muda e vê que nada mais precisa mudar. Um grande abraço a todos. Um beijo. Tchau.

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0: amigo Vitor Hugo.
1: Obrigado, Bruno Marrone, por aceitar o convite de cantar essa moda linda com a gente.
0: Falou, meninos, sucesso pra vocês.
2: Ô, moçada.
3: Obrigado a vocês, viu?
0: Muito obrigado.
3: Obrigado mesmo.
4: Oh, meu!

0: Senhor.
1: Quanta honra.
2: Deus abençoe sempre o seu trabalho, viu? Seu projeto.
1: Obrigado demais, cara.
0: Gente, por favor, façam muito barulho. Muito barulho. Henrique e Juliano na parada.

0: Renato Solange.
1: Bruno,
0: Deus te abençoe muito.
1: Obrigada,
0: você faça mano. Muito, muito mais ainda, se existe essa possibilidade.
1: Obrigada,
0: de sucesso, tá bom?
1: Obrigada.

0: essa levada. A gente vai ficando por aqui. Boa noite, rapaziada.
1: Boa noite.
0: Boa sorte.

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0: esqueça, esqueça.
1: Obrigado, gente.
0: Luan Santana.
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paz. Tem uma paz que a gente só encontra quando a gente busca lá no fundo do coração.

0: Obrigado, velho.
1: Obrigado, gente. Obrigado, mais uma vez. Mano. Muito, muito, muito, muito obrigado. Que Deus abençoe muito sua vida, seu projeto, obrigado sua carreira, sua história.
0: Muito feliz, viu? Muito feliz.
1: Que isso,
0: obrigado de coração por tudo.

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Bom dia! Hoje é domingo, dia do Senhor. Logo mais teremos diretamente da capela Nossa Senhora Aparecida, do bairro popular de Rafar, a transmissão da Santa Missa com o Padre César Ramilo. Um ótimo domingo, uma semana cheia de saúde e paz para todos nossos queridos ouvintes. E uma semana cheia de alegria e paz no coração, em nome de nosso Senhor Jesus Cristo, Nossa Senhora e todas as bênçãos do céu, desça sobre cada um de todos nós.

Sandro, Janaína e Cíntia, bom dia. Mandar um alô também lá para todo o pessoal lá dos Garibold, da Chacra. Bom dia a todos, um domingo de muita paz e alegria a todos.

meu amigo Chicão aí, Natan e toda a família, um ótimo domingo para vocês e uma semana cheia de paz e amor no coração. Que Deus esteja sempre presente na vida de cada um.

Seja nosso Senhor Jesus Cristo. Irmãos e irmãs, nesta celebração da solenidade da Assunção da Bem-aventurada Virgem Maria, com alegria e fé, reunimo-nos para contemplar Maria, Mãe de Jesus e Nossa Mãe, elevada à glória do céu em corpo e alma. A Assunção de Nossa Senhora nos revela a grandeza da obra de Deus em sua vida e nos aponta para a esperança da vida eterna. Maria, que soube acolher com fé e confiança a vontade do Senhor, permanece para nós como exemplo de fidelidade, humildade e entrega. Nesta celebração solene, elevemos nosso coração a Deus e, pela intercessão de Maria Santíssima, peçamos que também nós saibamos caminhar com fé, esperança e amor, permanecendo firmes no seguimento de Cristo. Com o coração cheio de alegria, iniciemos nossa celebração, confiando-nos a proteção e a intercessão de Nossa Senhora.

povo de Deus. Que alegria nos encontrarmos nessa solenidade da Assunção de Nossa Senhora, pedindo que esta graça do céu possa ir preparando as nossas almas para vivermos assim como Nossa Senhora, de corpo e alma no céu, juntamente com nosso Deus. E nós também deixamos o nosso bom dia com todos aqueles e aquelas que nos acompanham pela rádio RFM de Rafar, que nesta manhã, pela intercessão da Virgem Maria, a paz e o amor de Deus entre na tua casa, no teu lar, abençoando a tua família. Então vamos, irmãos e irmãs, antes de começar essa missa, a acolher com muita alegria a imagem de Nossa Senhora, que passa em nosso meio, nos abençoando.

0: Em nome do Pai, do Filho e do Espírito Santo.
1: Amém.
0: A graça de nosso Senhor Jesus Cristo, o amor do Pai e a comunhão do Espírito Santo estejam convosco.
1: Bendito seja Deus que nos reuniu no amor de Cristo.
0: Irmãos e irmãs, para bem celebrarmos esta Santa Eucaristia, reconheçamos que somos pecadores, confiantes no amor do nosso Deus, supliquemos o seu perdão.

0: Deus Todo-Poderoso, tenha compaixão de nós, perdoe os nossos pecados e nos conduza à vida eterna.
1: Amém.

0: Oremos, coloquemos diante do altar do Senhor nesta solenidade as intenções, pedidos e agradecimentos que hoje trazemos em nossos corações. Deus eterno e todo-poderoso, que levastes a glória do céu em corpo e alma imaculada Virgem Maria, Mãe do vosso Filho, dai-nos viver sempre atentos às coisas do alto, para merecermos participar de sua glória. Por nosso Senhor Jesus Cristo, vosso Filho, que é Deus, e convosco vive e reina na unidade do Espírito Santo, por todos os séculos dos séculos.
1: Amém.

0: folha do livro do Apocalipse de São João. Abriu-se o templo de Deus que está no céu, e apareceu no templo a Arca da Aliança. Então apareceu no céu um grande sinal, uma mulher vestida de sol, tendo a lua debaixo dos pés e sobre a cabeça uma coroa de 12 estrelas. Então apareceu outro sinal no céu, um grande dragão, cor de fogo, tinha 7 cabeças e 10 chifres, e sobre as cabeças 7 coroas. Com a cauda varria a terça parte das estrelas do céu, atirando-as sobre a terra. O dragão parou diante da mulher, que estava para dar à luz, pronto para devorar o seu filho, logo que nascesse. E ela deu à luz um filho homem, que veio para governar todas as nações, com cetro de ferro. Mas o filho foi levado para junto de Deus e do seu trono. A mulher fugiu para o deserto, onde Deus lhe tinha preparado um lugar. Ouvi então uma voz forte no céu, proclamando: agora realizou-se a salvação, a força e a realeza de nosso Deus, e o poder do seu Cristo. Palavra do Senhor.
1: Graças a Deus.

0: Leitura da primeira carta de São Paulo aos Coríntios. Irmãos, Cristo ressuscitou dos mortos, como primícias dos que morreram. Com efeito, por um homem veio a morte, e é também por um homem que vem a ressurreição dos mortos. Como em Adão todos morrem, assim também em Cristo todos reviverão. Porém, cada qual segundo uma ordem determinada. Em primeiro lugar, Cristo como primícias. Depois, os que pertencem a Cristo, por ocasião da sua vinda. A seguir, será o fim, quando ele entregar a realeza a Deus Pai, depois de destruir todo o principado e todo poder e força. Pois é preciso que ele reine, até que todos os seus inimigos estejam debaixo de seus pés. O último inimigo a ser destruído é a morte. Com efeito, Deus pôs tudo debaixo de seus pés. Palavra do Senhor.
1: Graças a Deus.

Naqueles dias, Maria partiu para a região montanhosa, dirigindo-se apressadamente a uma cidade da Judéia. Entrou na casa de Zacarias e cumprimentou Isabel. Quando Isabel ouviu a saudação de Maria, a criança pulou no seu ventre e Isabel ficou cheia do Espírito Santo. Com um grande grito, exclamou: Bendita és tu entre as mulheres e bendito é o fruto do teu ventre. Como posso merecer que a mãe do meu Senhor me venha visitar? Logo que a tua saudação chegou aos meus ouvidos, a criança pulou de alegria no meu ventre. Bem-aventurada aquela que acreditou, porque será cumprido o que o Senhor lhe prometeu. Então Maria disse: A minha alma engrandece o Senhor, e o meu espírito se alegra em Deus, meu Salvador, porque olhou para a humildade de sua serva. Doravante todas as gerações me chamarão bem-aventurada, porque o Todo-Poderoso fez grandes coisas em meu favor, e santo é o seu nome. E sua misericórdia se estende de geração em geração a todos que o temem. Ele mostrou a força de seu braço, dispersou os soberbos de coração, derrubou do trono os poderosos e elevou os humildes, encheu de bens os famintos e despediu os ricos de mãos vazias. Socorreu Israel, seu servo, lembrando-se de sua misericórdia, conforme prometera a nossos pais, em favor de Abraão e de sua descendência para sempre. Maria ficou 3 meses com Isabel, depois voltou para casa.

0: Celebramos a solenidade da Assunção de Nossa Senhora e este próprio nome já nos introduz nesse mistério. Nossa Senhora foi elevada aos céus, só que elevada aos céus não somente na sua alma, mas de corpo e alma. O que é bonito desta solenidade para nós, irmãos e irmãs, é que ela diz muito mais do nosso futuro, da nossa vida na eternidade, do que sobre essa graça específica que Maria teve. Maria foi esta discípula fiel do Cristo, que em todas as situações soube dar o seu sim. O fiat, né, de Maria, o sim. Faça-se em mim a tua vontade. Por isso, nós escutamos hoje, neste canto que Maria tem e que sai de sua alma quando visita sua prima Isabel, chamado Cântico do Magnificat, quando ela diz: o Poderoso fez em mim maravilhas, santo é o seu nome. E outra, ela ainda continua dizendo: porque o Senhor exaltou os humildes e derrubou os poderosos. Maria foi elevada, exaltada, recebeu essa graça especial de Deus por antecedência, por aquilo que ela foi nesta terra, por aquilo que Deus colocou no seu coração e ela conseguiu comunicar para o próximo. A Assunção de Nossa Senhora, que no fundo tem como mensagem principal a glorificação do corpo e da alma da Virgem Maria, aponta para nós e nos faz um convite. Você quer isso? Hoje nós precisamos responder. Porque todos nós, alegres, cantamos a entrada de Nossa Senhora e temos aqui esta imagem belíssima de Nossa Senhora, os anjinhos aos seus pés, a lua, né, todo o manto azul que representa a realeza, a divindade, a realidade das coisas divinas, né? Nós queremos uma vida eterna. Nós queremos ser glorificados de corpo e alma. Nós estamos trabalhando para isso. Ou nós, ai padre, para mim já está tão difícil fechar o mês e eu acho que o mais importante é isso, né? É tentar sobreviver. Mas será que fomos colocados nesta terra só para sobreviver, gente? Acho que a mensagem da solenidade da Assunção de Nossa Senhora, ela vai além. Não só se alegrar porque Maria está no céu de corpo e alma, mas ela vai a nos questionar. Quando acontecer, como nos diz na segunda leitura, a ressurreição de todos, eu serei ressuscitado para o céu? Eu estou trabalhando para isso? Estou batalhando, combatendo, como na primeira leitura, aquela mulher que combate contra o dragão? Eu estou até entendendo que a minha vida nessa terra é um combate? Ou eu estou sobrevivendo? Estou vegetando? Estou como um corpo que boia no rio, né? Aonde a água levar, ele vai. Hoje é uma questão muito séria, porque é uma questão da salvação. Como eu estou levando esta mensagem da ressurreição de Cristo para a minha vida e como ela tem se encarnado em atos, em obras? Como eu tenho vivido isso? O bonito é que Cristo, ele vem nos falar pela boca de São Paulo hoje na segunda leitura, que o Senhor Jesus Cristo, ele é a primícia de todos que ressuscitarão. O que isso significa, padre? Que ele é o primeiro a ressuscitar de corpo e alma. Jesus conheceu a morte, como todos nós passaremos um dia, a separação do corpo e da alma. Mas este corpo, esta alma, não conheceram a corrupção. O que isso significa? A alma de Jesus nunca conheceu o pecado e o corpo de Jesus nunca conheceu, né, o estado de putrefação, como acontece em todos os cadáveres. com a morte de Jesus, ao terceiro dia, quando começa o estado de decomposição, ele ressuscitou. A alma voltou para o seu corpo, ele subiu aos céus, foi glorificado. A glorificação. Então ele é a primícia da ressurreição. Depois nós temos uma segunda pessoa, que é a Virgem Maria. Maria, segundo a tradição, ela dormiu e foi elevada aos céus, com o seu corpo e a sua alma. E nos céus, quando ela entra, ela foi glorificada por Deus. Recebeu todas as graças, as honras, o lugar que ela deveria ter no céu. Então, no céu, existem dois corpos gloriosos. O de Jesus, que é primícia, e o de Nossa Senhora, por uma graça que Deus deu a ela em avanço. Padre, mas e os santos? Eu sou devoto de Santa Teresinha, eu sou devoto de Santa Rita, de São Francisco, de São Padre Pio. Eles não estão glorificados no céu também com Nossa Senhora? Porque são santos, eles estão no céu. Boa pergunta. Sim, eles estão no céu, eles são santos, mas eles ainda não estão com seus corpos. É a alma que está lá. A ressurreição dos corpos só acontecerá na segunda vinda de Cristo. E na segunda vinda de Cristo, ele ressuscitará todos os corpos mortais de uma maneira, povo de Deus, misteriosa. Então veja, você ressuscitará. Mesmo que só exista átomos do seu corpo, porque você já morreu há muito tempo, você ressuscitará com este corpo que você tem hoje. Ai meu Deus, padre, mas é sério, com essa orelha desse tamanho? E esse nariz? Ai, e os meus pneuzinhos? Ai, e isso? Ô, gente, você tem uma preocupação que nós não vamos ter no céu, é com estética, né? No céu não existe clínica de cirurgia plástica. No céu ninguém vai ficar puxando daqui e esticando de lá. Por quê? Porque isso é preocupação nossa. Isso é preocupação do nossa, que queremos viver uma juventude eterna. Mas a beleza exterior passa, não passa? Quem já passou dos 15 anos aí, né? Já tem uns quilômetros rodados, uns olhos trocados na vida. Não deu uma mudançazinha aí no seu rosto, sim ou não? Uns foi para melhor, né? Outros deu uma decaída. Mas a beleza exterior passa. No céu a nossa preocupação não será se nós temos um nariz, um olho, uma cor de pele ou uma estatura que seja agradável aos padrões convencionais. No céu a nossa preocupação vai ser se aproximar cada vez mais da beleza de Deus. E a beleza de Deus é uma beleza de alma, é uma beleza de valor, de virtude, de nobreza. Ninguém vai ficar olhando para o outro no céu dizendo, nossa, como você é baixinho, nossa, emagreceu, tomou Monjaro, nossa. Não vai ser a nossa preocupação. Graças a Deus, né? Vamos nos desvencilhar dessas vaidades deste mundo. Vamos sair desses negócios de aparência. Porque o que será importante é a beleza de Deus refletida em nós. Por isso, você ressuscitará neste corpo que Deus te deu. Porque ele é único, ele é teu. Essa digital que você tem nos teus dedos aí é única. Ninguém nunca tem uma digital como a do outro e nunca terá. Sinal de unicidade, da beleza de Deus, porque ele te olha como pessoa. Isso é único. Esse corpo é teu, você vai ressuscitar com ele. E você vai se sentir bem nele. Você vai estar completo nele, sem julgamentos exteriores. É isso que Nossa Senhora nos ensina hoje nesta solenidade. Maria foi levada com o seu corpo e com a sua alma aos céus. E ela recebeu antecipadamente essa graça da glorificação. Então entendam, e eu termino por aqui. Os santos estão sim no céu, mas uma presença de alma e não de corpo ainda. Mas na ressurreição estarão completos, estaremos completos, porque é promessa de Deus que Ele ressuscitará a todos. Gente, todos ressuscitarão, mas nem todos entrarão na vida eterna. Tá? Todos ressuscitarão, nem todos entrarão na vida eterna. Por quê, padre? Como assim? Eu pensei que ressurreição já era garantia. Jesus diz no Evangelho que na sua segunda vinda todos ressuscitarão, mas uns virão à minha direita e outros virão para a esquerda. Haverá a separação. O reino de Deus, a vida eterna colocada por Jesus nas suas palavras e atos, é uma proposta. Ninguém é obrigado a aceitar. Ninguém é obrigado a ir para o céu. Olha que beleza e que liberdade Deus nos dá. Se você não quiser ir para o céu, você não precisa. Você pode dizer para Deus: Deus, olha, valeu, obrigado, mas eu não quero. Não quero. E viver da maneira que você acha que você tem que viver. Né? Agora, para aqueles que querem aceitar a proposta do Cristo de entrar no reino dos céus, precisam entrar na sua lei. E a lei de Jesus é o amor, é aquilo que é colocado no Evangelho. Não mudemos as palavras do Senhor. Se você quer entrar no reino dos céus proposto por Jesus, tem que viver o Evangelho. Senão nunca fará a experiência que Nossa Senhora fez. Ser glorificada no seu corpo e na sua alma. Que saiamos daqui hoje com o coração cheio de esperança, porque é isso que nos espera. Que saiamos daqui hoje fortalecidos na nossa fé. E eu sei que todos nós temos combates, né? Temos lutas. É luta dentro de casa, é luta fora de casa, é luta no trabalho, é luta interior. Todos nós temos uma série de combates que a gente tem que fazer. Vai fazer o quê? Nós estamos na vida e a vida é dinâmica, ela é movimento. Mas não se esqueça que este combate auxiliado por Deus vai te colocando cada vez mais, passo após passo, no reino dos céus, se você aceitar. Louvado seja o nome de nosso Senhor Jesus Cristo.
1: Para sempre seja louvado.
0: Em pé juntos professemos a nossa fé. Creio em Deus Pai
1: Todo-Poderoso, Criador do céu e da terra, e em Jesus Cristo, seu único Filho, nosso Senhor, que foi concebido pelo poder do Espírito Santo, nasceu da Virgem Maria, padeceu sob Pôncio Pilatos, foi crucificado, morto e sepultado, desceu à mansão dos mortos, ressuscitou ao terceiro dia, subiu aos céus, está sentado à direita de Deus Pai Todo-Poderoso, donde há de vir e a julgar os vivos e os mortos. Creio no Espírito Santo, na Santa Igreja Católica, na comunhão dos santos, na remissão dos pecados, na ressurreição da carne, na vida eterna. Amém.
0: Celebramos hoje a glória da Virgem Maria elevada ao céu em corpo e alma, como sinal de esperança para todo o povo de Deus. Elevemos a Deus Pai as nossas orações, por toda a humanidade, pelas necessidades de nossa comunidade, dizendo:
2: pela intercessão de Maria, ouvi-nos, Senhor.
3: Pela intercessão de Maria, ouvi-nos, Senhor.
2: Pela Igreja e pelo Papa, para que a Igreja, a exemplo de Maria elevada ao céu, seja no mundo um sinal vivo de esperança, fé e consolação para todas as pessoas, rezemos.
3: Pela intercessão de Maria, ouvi-nos, Senhor.
2: Pelos doentes e desamparados, para que os que sofrem no corpo e na alma sintam a presença consoladora da Mãe do Céu e encontrem em nós o apoio e a caridade de que precisam. Rezemos.
3: Pela intercessão de Maria, ouvi-nos, Senhor.
2: Pelas famílias e pelos jovens, para que as nossas famílias cultivem o amor, a união e a oração. E os jovens encontrem na Virgem Maria um modelo de coragem e entrega à vontade de Deus. Rezemos.
3: Pela intercessão de Maria, ouvi-nos, Senhor.
2: Pelos governantes e pela paz no mundo, para que os líderes das nações trabalhem pela promoção da dignidade humana, do fim das guerras e do cuidado com os mais pobres. Seguindo o exemplo de humildade de Maria, rezemos.
3: Pela intercessão de Maria, ouvi-nos, Senhor.
0: Ó Deus Todo-Poderoso, que hoje elevastes ao céu a Imaculada Virgem Maria, Mãe do vosso Filho, concedei-nos a graça de manter o coração voltado para as coisas do alto, para que possamos um dia participar da sua mesma glória, por Cristo nosso Senhor.
4: Amém.
0: Façamos juntos a nossa oração das ofertas. Senhor,
1: que cada coleta que eu der seja um verdadeiro agradecimento, um ato de amor, o reconhecimento de tua bondade para comigo. Sei que tudo que tenho de bom vem de ti. Paz, saúde, amor, prosperidade e bens. Ajudai-me a dar com liberdade e justiça, que eu possa amar cada vez mais o meu irmão. Quero ser um instrumento de paz e amor em tuas mãos. Que a minha coleta seja agradável a ti, Senhor. Amém.

0: Orai, irmãos e irmãs, para que o meu e o vosso sacrifício seja aceito por Deus Pai Todo-Poderoso.
1: Receba o Senhor por tuas mãos este sacrifício para a glória do seu nome, para nosso bem e de toda a sua santa igreja.
0: Suba até vós, Senhor, a oferenda de nossa devoção e pela intercessão da Santíssima Virgem Maria elevada ao céu, os nossos corações inflamados por vosso amor se orientem continuamente para vós, por Cristo nosso Senhor.
1: Amém.

Na verdade é digno e justo, é nosso dever e salvação dar-vos graças sempre em todo lugar, Senhor Pai Santo, Deus Eterno e Todo-Poderoso, por Cristo Senhor nosso. Hoje a Virgem Mãe, Maria, Mãe de Deus, foi elevada ao céu, sinal de inabalável esperança e consolo para o povo peregrino. Ela é a primícia e imagem da Igreja chamada Glória, pois não quisestes que fosse a corrupção do sepulcro aquela que gerou de modo inefável o vosso Filho feito homem, autor de toda a vida. Por isso, unidos aos coros dos anjos, os louvamos cantando alegres a uma só voz.

0: Na verdade, vós sois santo, ó Deus do universo, e tudo o que criastes proclama o vosso louvor. Porque por Jesus Cristo, vosso Filho e Senhor nosso, e pela força do Espírito Santo, dais vida e santidade a todas as coisas. E não cessais de reunir para vós um povo que vos ofereça em toda parte, do nascer ao pôr do sol, um sacrifício perfeito. Por isso, ó Pai, nós vos suplicamos, santificai pelo Espírito Santo as oferendas que vos apresentamos para serem consagradas, a fim de que se tornem o corpo e o sangue de vosso Filho, nosso Senhor Jesus Cristo, que nos mandou celebrar estes mistérios.
1: Enviai o vosso Espírito Santo.
0: Na noite em que ia ser entregue, Jesus tomou o pão, pronunciou a bênção de ação de graças, partiu e o deu a seus discípulos, dizendo: tomai todos e comei, isto é o meu corpo, que será entregue por vós.

Do mesmo modo, no fim da ceia, ele tomou o cálice em suas mãos, pronunciou a bênção de ação de graças e o deu a seus discípulos, dizendo: Tomai todos e bebei. Este é o cálice do meu sangue, o sangue da nova e eterna aliança, que será derramado por vós e por todos para a remissão dos pecados. Fazei isto em memória de mim.

0: mistério da fé.
1: Anunciamos, Senhor, a vossa morte e proclamamos a vossa ressurreição. Vinde, Senhor Jesus.
2: Celebrando agora, ó Pai, o memorial da paixão redentora do vosso Filho, da sua gloriosa ressurreição e ascensão ao céu, e enquanto esperamos sua nova vinda, nós vos oferecemos em ação de graças este sacrifício vivo e santo.
1: Aceitai, ó Senhor, a nossa oferta.
2: Olhai com bondade a oblação da vossa igreja e reconhecei nela o sacrifício que nos reconciliou convosco. Concedei que, alimentando-nos com o corpo e o sangue do vosso Filho, repletos do Espírito Santo, nos tornemos em Cristo um só corpo e um só Espírito.
1: O Espírito nos una num só corpo.
2: E o mesmo Espírito faça de nós uma eterna oferenda, para alcançarmos a herança com os vossos eleitos, a Santíssima Virgem Maria, Mãe de Deus, São José, seu esposo, os vossos apóstolos e gloriosos mártires, e todos os santos que não cessam de interceder por nós na vossa presença.
1: Fazei de nós uma perfeita oferenda.
2: Nós vos suplicamos, Senhor, que este sacrifício da nossa reconciliação estenda a paz e a salvação ao mundo inteiro. Confirmai na fé e na caridade a vossa igreja que caminha neste mundo com o vosso servo Papa Leão e o nosso bispo Devair, com os bispos do mundo inteiro, os presbíteros e diáconos, os outros ministros e o povo por vós redimido. Atendei propício as preces desta família que reunistes em vossa presença. Reconduzi a vós, Pai de misericórdia, todos os vossos filhos e filhas dispersos pelo mundo inteiro.
1: Lembrai-vos, ó Pai, da vossa igreja.
2: Acolhei com bondade no vosso reino os nossos irmãos e irmãs que partiram desta vida e todos os que morreram na vossa amizade. Unidos a eles, esperamos também nós saciar-nos eternamente da vossa glória, por Cristo Senhor nosso. Por ele dais ao mundo todo o bem e toda a graça.
1: Amém.

0: Guiados pelo Espírito de Jesus, iluminados pela sabedoria do Evangelho, ousamos dizer, Pai nosso
1: que estais nos céus, santificado seja o vosso nome, venha a nós o vosso reino, seja feita a vossa vontade, assim na terra como no céu. O pão nosso de cada dia nos dai hoje, perdoai-nos as nossas ofensas, assim como nós perdoamos a quem nos tem ofendido, e não nos deixeis cair em tentação, mas livrai-nos do mal.
0: Livrai-nos de todos os males, ó Pai, dai-nos hoje a vossa paz. Ajudados pela vossa misericórdia, sejamos sempre livres do pecado e protegidos de todos os perigos. Enquanto aguardamos a feliz esperança e a vinda do nosso Salvador Jesus Cristo.
1: Vosso é o reino, o poder e a glória para sempre.
0: Senhor Jesus Cristo, dissestes aos vossos apóstolos, eu vos deixo a paz, eu vos dou a minha paz. Não olheis os nossos pecados, mas a fé que anima a vossa igreja, dai-lhe segundo o vosso desejo a paz e a unidade. Vós que sois Deus com o Pai e o Espírito Santo.
1: Amém.
0: A paz do Senhor esteja sempre convosco.
1: O amor de Cristo nos uniu.

0: Felizes os convidados para a ceia do Senhor. Eis o Cordeiro de Deus que tira o pecado do mundo.
1: Senhor, eu não sou digna de que entreis em minha morada, mas dizei uma palavra e serei salva.
0: O padre vai dar a bênção das criancinhas, dos jovens que ainda não fizeram a primeira Eucaristia. Em silêncio, eles podem se dirigir ao corredor central do lado direito do padre.

0: Ó meu bom Jesus, perdoai-nos, livrai-nos do fogo do inferno, levai as almas todas para o céu, e socorrei principalmente as que mais precisarem da vossa infinita misericórdia.
1: Oremos. Senhor, que nos alimentastes com o sacramento da salvação, concedei-nos que, pela intercessão da Virgem Maria elevada ao céu, sejamos conduzidos à glória da ressurreição por Cristo nosso Senhor.
2: Amém.
1: Podemos nos sentar um instante para os avisos? Povo de Deus, gostaria de lembrá-lo, nós, som teste, que nós temos ainda alguns convites da noite italiana, viu? Então, se você não adquiriu o seu, os ministros da Eucaristia estão no fundo da igreja, depois da bênção final, você já pode adquirir o seu convite, que está R$60 somente, convite individual. Crianças de 0 a 6 anos não pagam. Porém, tanto aqueles que compram o convite, quanto as crianças, precisa ser reservado lugar na mesa. Então, você comprou o convite, manda um zap direto na secretaria dizendo o número do teu convite, e se você tem uma criança até 6 anos, né, reservando também o lugar dela na mesa. Lembrando que vai ser no dia 5 de setembro, um sábado à noite, né, a partir das 19h30, o nosso jantar italiano, com muitas surpresas. Cada ano a gente tem algo diferente, e esse ano, né, nós vamos, preparamos uma surpresa para a comunidade durante o jantar e etc, que eu não posso falar muito, né, porque senão deixa de ser surpresa. Mas já adquira o seu, já possa também ajudar aqui nas obras da nossa igreja. Lembrando também que nós teremos a Romaria Diocesana no dia 26 de setembro, e vai sair um ônibus da nossa paróquia. No dia 25 de setembro sai o ônibus passando aqui na comunidade Nossa Senhora Aparecida, às 21 horas. E na Capela Santo Antônio, este ônibus vai passar às 21h30. Se você ainda não reservou o seu lugar no ônibus e quer ir, porque todos os anos você faz essa peregrinação, nós temos aqui a Aline, né, que tem só 10 lugares. Misericórdia, 10 lugares, viu, gente? Então, se apressem, né? Os 10 primeiros que chegarem, aí os próximos ficam, então, na lista de espera. Tem a Aline que está organizando, tem também a Anne que está por aqui, tem a secretaria da paróquia, mande um zap na secretaria da paróquia, né, e já reserve o seu lugar para essa peregrinação, ou melhor, Romaria Diocesana, saindo no dia 25, voltando dia 26, às 13h30. Então, sai de Aparecida do Norte às 13h30 no sábado. O preço da passagem, gente, é somente R$ 125. Também gostaria de dizer, né, a comunidade foi muito generosa, o padre pediu semana passada garrafas de vinho vazias e chegou um turbilhão, quase um caminhão de garrafa de vinhos vazias. Não precisa mais, tá? Vamos parar por aqui, já temos o suficiente para a decoração da noite italiana. Então, não precisa mais trazer, deixar na secretaria, já é o suficiente o que chegou para nós como doação. Aqueles jovens, crianças que ainda não fizeram inscrição para a pastoral dos coroinhas, acólitos cerimoniários, façam hoje. A Vitória está lá no fundo, né, a vice-coordenadora da pastoral, a Júlia está aqui também. Façam com elas a sua inscrição para a gente já começar nesse mês de setembro a formação, que você vai ser um acólito, um coroinha, ainda nesse ano de 2026. E lembrando que as inscrições vão só até o último dia de agosto. Então, terminou o mês de agosto, aí terminaram-se as inscrições e só no próximo ano. Gente, atenção máxima de vocês. A nossa missa com orações pedindo por cura e libertação no mês de setembro será no dia 7. 7 de setembro, né? Às 19h30 na Capela Santo Antônio. Mas nesta missa o padre fez um convite, já tem um ano que eu estou tentando um espaço na agenda, né? E conseguimos. Vai vir então na nossa comunidade para celebrar conosco essa missa, conduzir o momento de adoração, o padre irmão Emanuel Maria, que é da comunidade Récide, né? Aqueles que conhecem, que fazem os 40 dias com São Miguel Arcanjo, é justamente aquele padre que conduz as orações, o padre famoso da comunidade Récide. Ele vai vir na nossa comunidade celebrar essa missa conosco. Nós já estamos nos preparando para acolhê-lo com muita alegria e também na generosidade do nosso coração. Então convido a comunidade a estar presente.

Frente ao retiro de casais, todos os anos nós fazemos na nossa paróquia. Terminando a Semana da Família, nós já lançamos o retiro para casais. Este ano, nós vamos fazer diferente. O retiro será no dia 12 de setembro e ele será das 13 horas às 22 horas. Por quê? Porque a gente percebeu que fazendo no sábado à tarde, volta no domingo, né, fica meio difícil, aí tem os que tem preguiça, não volta no outro dia, tem os que sempre arruma alguma coisa, né? Então a gente vai pegar das 13 horas até as 22 e o retiro vai ser completo então na parte do sábado ali, né, a partir das 13 horas. Casais a partir de 16 anos podem se inscrever, certo? Então o limite ali de idade, né, 16 anos, acima de 16 anos, né, e o limite mesmo, o teto, é casais que têm até 100 anos de matrimônio. Então, se você tem 101, não é para você, tá? Então, se você tem 101, me desculpe, mas não dá para acolher todo mundo, né? Então, de 16 anos até 101 anos aí de juntos de matrimônio. Ah, eu não sou casado na igreja. Venha também para esse retiro. Ah, mas eu só estou namorando, não estou nem noivo. Venha para esse retiro. Né, retiro para casais. Se são casais casados na igreja, se tem o sacramento do matrimônio, não tem. Se é casado no civil, não é. Se é de segunda união, não é. Isso daí nós não queremos saber. A gente quer fazer um retiro para casais, né? Então se inscreva, dia 12 de setembro. Nós vamos estar na Capela Santo Antônio, vivendo esse momento único, ímpar, rezando juntos os casais aqui da nossa paróquia. O valor da inscrição é somente R$ 60 por casal, tá? Então, quer dizer, é 30 para cada um, para o homem e para a mulher. R$ 60 por casal. E durante esta semana, as inscrições são feitas na Secretaria Paroquial. A partir da semana que vem, a Pastoral Familiar estará disponível para fazer as inscrições no final das missas. Padre, quem que vai pregar esse retiro, como que vai ser? O tema, ele é muito sugestivo, ele é vinho novo em odres novos. E quem vai pregar o retiro vai ser este que vos fala. Não posso esconder de vocês que eu estou muito feliz, porque depois de 3 anos que eu estou aqui, é o primeiro retiro que eu prego, né? Você fala, ah, mas eu sempre estou vendo o senhor nos retiros, o senhor está em todos e tal. Mas eu sempre fico no cantinho da confissão, aí às vezes me chamam para fazer uma... conduzir um momento de adoração, eu vou lá, né? Mas pregar o retiro inteiro, né? E esse será inteiramente pregado por mim, é a primeira vez. Então, estou muito feliz, já comecei a preparar, né? Tem várias ideias. Deus está, né, soprando vários ventos aqui novos para a nossa comunidade, né? E vai ser eu, então, que estarei à frente desse retiro para casais. Com certeza, vocês vão falar desse retiro para outras pessoas, né? Olha, sabe, é bom esse retiro. Aí sempre vai ter duas coisas. A pessoa vai falar, mas eu estou bem no meu casamento. Mas eu estou bem no meu namoro. Eu não preciso desses retiros. É você mesmo que eu quero. É o que está bem, é o que não está bem, é o que está capengando. Todo mundo, gente, pode escutar a palavra de Deus e evoluir no seu relacionamento. É o que nós estamos buscando. E a segunda coisa que vão te falar, mais um padre pregar retiro para casal? Ele nem é casado. Ele nem tem filho. O que, que ele vai falar? Né? Padre pregar retiro para casal. Nunca vi isso na face da terra. Gente, é a mesma coisa. Vocês vão no médico lá com um ciático inflamado. Vocês perguntam se o médico teve ciático na vida dele já. Vocês tomam um remédio que ele prescreve, não é verdade? Porque vocês confiam que ele estudou, ele fez também um tempo de estágio, não é? Tem toda uma programação na vida dele que orientou para aquilo. Mesma coisa é o padre. Nunca casou, nunca teve filho, mas fez 2 faculdades, né? Fez cursos à parte, atendeu muita gente. Tem vida de oração, porque o padre que não reza não se sustenta, né? Tem leitura da Bíblia. Então, assim, eu acho que tem um pouquinho de bagagem que pode partilhar, né? Então, a gente sai um pouco dessa lógica. Padre não pode falar para casais porque ele não tem esposa e filhos. Isso não existe, né? Se a gente vai no médico e a gente confia
e sai de lá muitas vezes até curado já da doença.

0: né? A gente precisa fazer essa mesma confiança no médico de almas, que é o padre dentro da comunidade. Amém, povo de Deus?
1: Amém.
0: Então eu quero ver todo mundo nesse retiro, hein? E se não for, eu conheço vocês e vou na casa buscar. Vamos ficar em pé, rezar uma Ave Maria, consagrar a Nossa Senhora, a nossa semana, pedindo a força de Deus sobre nós. Ave Maria,
2: cheia de graça, o Senhor é convosco. Bendita sois vós entre as mulheres. Bendito é o fruto do vosso ventre, Jesus. Santa Maria, Mãe de Deus, rogai por nós, pecadores, agora e na hora de nossa morte. Amém.
0: O Senhor esteja convosco.
2: Ele está no meio de nós.
0: Deus de bondade, que pelo Filho da Virgem Maria quis salvar o gênero humano, vos enriqueça com sua bênção.
2: Amém.
0: Seja-vos dado sentir sempre por toda parte a proteção da Virgem, por quem recebestes o autor da vida.
2: Amém.
0: E vós, reunidos hoje para celebrar com fervor sua solenidade, possa escolher a alegria espiritual e o prêmio eterno.
2: Amém.
0: E a bênção de Deus Todo-Poderoso, Pai, Filho e Espírito Santo, desça sobre vós e permaneça para sempre.
2: Amém.
0: Que a alegria do Senhor seja a vossa força, e de em paz e que o Senhor vos acompanhe.
2: Graças a Deus.
0: Um abençoado domingo a todos e uma santa semana.
2: Obrigada igualmente. Amém.

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5: Hora certa!
6: 10 horas e 23 minutos.

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3: Cupido, vê se deixa em paz.

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0: Valeu!
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2: Assim fica fácil. Beleza, essa história aqui foi toda construída a partir de parcerias, a história do monobloco, é. E aí, para louvar uma parceria que eu tive a moral e a honra de me intrometer, é, com o Bino, com o Lazão, com o Da Gama e com o Tony Garrido, né? Cidade Negra, essa bandaça. É, eu tive o prazer de compor com eles essa canção que vai seguir, chamada Girassol.

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1: Boa tarde, irmão e irmã, você que está nos acompanhando pela rádio RFM de Rafar. Que graça, que alegria estar com você. Neste momento da tarde, vamos agradecer ao Senhor por tudo aquilo que Ele tem nos dado durante todo este dia. Somos seus filhos e como um bom pai, como pai que acolhe, que perdoa, o pai que acompanha, Ele tem nos dado muitas coisas. Então neste momento, que seja um momento de agradecer. Pelas mãos de Maria, apresentemos ao Senhor todos os nossos agradecimentos do dia. Desde o momento em que acordamos, até este momento de agora. Saibamos ter um coração grato, um coração cheio de generosidade. Então, pelas mãos de Maria, agora, junto com Nossa Senhora, rezemos todos juntos uma Ave Maria, agradecendo ao Senhor pelo dom do nosso dia. Ave Maria, cheia de graça, o Senhor é convosco. Bendita sois vós entre as mulheres. Bendito é o fruto do vosso ventre, Jesus. Santa Maria, Mãe de Deus, rogai por nós, pecadores, agora e na hora de nossa morte. Amém. Amado irmão, amada irmã, receba agora, pela intercessão de Nossa Senhora, a bênção de Deus Todo-Poderoso e Rico em Misericórdia. Que esta bênção repouse sobre a tua casa, sobre a tua família, sobre a água que agora está à frente do teu rádio, este sal que você colocou também para ser abençoado, exorcizado, objetos, que a bênção de Deus repouse sobre os doentes da nossa comunidade, sobre todos aqueles e aquelas que estão afastados da vida com Deus, que esta bênção de Deus te fortaleça. Ele que é Pai, Filho e Espírito Santo. Amém. Um forte abraço, que Deus abençoe e excelente noite a todos.
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0: Valeu. Obrigado.
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0: Muito obrigado. Obrigado, banda.
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aproveitar minha oportunidade, que eu estou aqui, e ia fazer essa participação aí da Cici, da música da Cici, que acho que tem um pouco a ver comigo, vá! Queria dizer para todos, muito obrigada de estar aqui hoje, que contratei Alexandre Pires. Bonito, bonito! Que isso tudo aqui é meu. Essas cortinas são minhas. O músico é meu. Alexandre Pires é meu. O público é meu. É tudo meu. É de quem quer, eu tenho. Só me falta meu gramur.

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acabado no pagode. Vamos fazer uma mudança. Chegamos lá, o pagode já tinha acabado a feijoada. Só tinha na lata de lixo.

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